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Olá, bem-vindos. É a pista de dança de Super Kizomba FM que está no ar com o regresso do DJ Ni Gomes. Agora na Mix Kizombas de Angola, recordar Super Dançante. Fiquem à escuta. 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

0: requisitado pela pista de dança de Super Kizomba FM, o DJ Ni Gomes, que hoje esteve de volta com o Mix Kizombas de Angola. Recordar, o DJ Ni Gomes, que não tocava na nossa cabine há quase um ano e regressou em boa hora. Obrigado pela companhia e por terem abanado o capacete e tenham um super fim de semana.
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0: 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Boa noite. São 2 horas.
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1: 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Bom dia. São 5 horas.
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0: É a música, é a gente da nossa terra. É assim o programa que vai contando as histórias que fizeram história. As coisas que nos contaram, nós vamos contando aqui, uma a uma. Vamos visitando terras, vamos vendo paisagens magníficas e vamos conversando com esta gente que é a nossa, que é diferente de tudo aquilo que existe no mundo. Por isso é que estamos neste país maravilhoso. Hoje vamos fazer mais uma visita, vamos conhecer mais uma terra, vamos conversar com mais gente. Vamos andar por onde, Limoas?
1: Hoje vamos andar pelo Baixo Alentejo, mais propriamente por terras de Mértola. E olhe, nós não somos de intrigas, mas hoje vamos lhe falar sobre a mulher do lavador.

Pois é, minha boa gente, já sabe que o prometido é devido. Bom, ainda vamos em caminho, estamos caminhando por estas terras, mas vamos parar ali mais à frente para vermos e falarmos da mulher do lavrador. Portanto, fique por aí, que nós

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1: É trágica a primeira de duas lendas de Mértola que aqui trazemos. Possivelmente, ela contém a mais cruel das mouras que aparecem ao longo desta série. Ora, tenham atenção ao que vai desenrolar-se aí nesse sítio a que o povo chama de Mortilheira. Reparem, dos campos em que trabalhava o dia inteiro vinha um lavrador. O nome dele não conta para o caso. E deu de caras com uma moura, por sinal, muito bela. Bem, também com o senão do facto de da cintura para baixo ser uma enorme cobra. Ele, como nós, passou a saber tratar-se de uma moura encantada. O homem de olhos regalados não ganhava para o susto sem se poder mexer, soltando monossílabos e suores frios. A moura, de certo, havia muito tempo que não conversava com ninguém, pelo que começou a fazer-lhe perguntas. E a seara era dele, que tal era o patrão, o que colhia, etc. E para fecho da conversa, a serpente moura estendeu-lhe uma esteira onde havia muitos figos secos. Disse ao homem que se servisse, que tirasse o que quisesse. Ainda não recomposto de tão insólito encontro, o lavrador esticou o braço e apanhou meia dúzia de figos que logo enfiou no bolso do casaco. Depois, cheio de salamelex, mortinho para desatar a fugir, fez uma vénia e lá se foi pelo caminho fora. Ao chegar a casa, contou à mulher o que se passara e ela escutou o incrédula. Então ele, para provar, meteu a mão ao bolso para exibir os figos, mas encontrou, isso sim, 6 moedas de ouro antigo. A mulher caiu-lhe em cima. Então, a moura, põe-te uma fortuna à frente e tu só trazes isto. Ora, vai lá buscar o resto, desanda. E o desgraçado lá foi. Chegou ao pé da moura e começou com desculpas que ia de novo ali ou aqui. A moura, que era serpente, mas não tola, disse-lhe que ele vinha buscar mais moedas, mas só lhe dava a escolher o que ela tinha no cesto da costura. Ele escolheu uma tesoura de ouro. Só que ao chegar a uma volta do caminho, tropeçou ou foi empurrado por uma força maligna e morreu com a tesoura espetada no peito. Bem, o certo é que o homem não pôde aproveitar a lição de que os outros com as mouras têm de ser guardados em segredo. A outra lenda tem um pastor. Pois andava esse pastor com o gado e encontrou uma imagem de Nossa Senhora. Mas ele não sabia o que era e julgou que era só uma boneca. E como gostava muito da filhinha do patrão, meteu-a na mochila com a ideia de lhe dar. Só que ao chegar a casa, a imagem desaparecera para gozo do resto do pessoal. Invejoso daquela atenção. E aquilo voltou a acontecer mais 2 ou 3 vezes. Depois, já tendo identificado a imagem como sendo de Nossa Senhora, as pessoas decidiram erguer uma capelinha em sua homenagem. E como se encontravam no alto de um outeiro, ficou-lhe o nome de Nossa Senhora da Cabeça. E é preciso que se diga que há ainda mais anos do que o destas lendas é o facto de ter passado por Mértola um gigante. E quem não acreditar, que vá procurar a pedra onde ainda está bem marcado o pé desse exagero.

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2: Uma recolha em Odmira decorria o ano de 1984. Esta jovem pastorinha, típica moda alentejana, em coro masculino. O canto começa com um solista, o ponto, que neste caso entoa toda a cantiga, entenda-se quadra solta, e é prosseguido pela voz aguda, o alto, que inicia a moda ou refrão e introduz o coro, com o qual forma depois, até final, uma harmonia de terceiras em gimel. A estrutura melódica é modal e o tema é pastoril. Jovem pastorinha, guardando o rebanho na serra sozinha. Note-se aqui também a estrutura poética designada por Cantiga Retornada. De Odmira, 1984, Jovem Pastorinha.

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1: Um homem, ao passar altas horas da noite à porta do cemitério, encontrou vários vultos a embugar-se. Como não era homem de grandes medos, aproximou-se para ver se conhecia alguma daquelas pessoas e, nesse momento, uma voz vinda do meio delas disse-lhe: "Segue o teu caminho." Mas o homem não se amedrontou e quis saber o que é que ali se passava. Aproximou-se ainda mais e, de repente, apanhou um murro com tanta força que caiu estendido no chão, onde ficou sem poder levantar-se. Quanto mais tentava erguer-se, menos forças tinha e por isso não havia meio de sair dali. "Deus me ajude!" rogou o homem. Mas de nada lhe valeu o apelo. Por fim, já desesperado, gritou: "Pois se Deus não me ajuda, que me ajude o diabo!" Mal acabou de dizer estas palavras, ergueu-se e foi à sua vida. E seguiu tão ligeiro que já nem vontade teve de saber quem é que afinal estava ali a emburgar-se.

0: Pois é, minha boa gente, é assim. Nós já ouvimos a voz. Segue o teu caminho. E nós vamos seguir mesmo o nosso caminho, porque por hoje estamos a chegar ao fim. Paramos ainda a conversar e olhar a mulher do lavrador. Passámos também pela jovem pastorinha. E imagine, no cemitério, olhar quem se espolinhava no chão. Era o diabo à porta do cemitério. Oxe, o Gente da Nossa Terra é assim. É um programa semanal que conta as histórias que vão fazendo a história da nossa terra e da nossa gente. 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
1: Que se despedem, mas marcamos encontro 2 ou 8 dias. Porque quando repousa, anda os grilos. O mal da mãe, pior dos filhos. Até lá, um grande abraço.

0: vigilância apertada num território muito sensível ao risco de fogo. No encerramento da sessão, o secretário de Estado da Proteção Civil sublinhou que a articulação entre o governo e as autarquias é a chave para proteger as populações e o património e a floresta. A fechar o encontro, os participantes visitaram uma exposição com os vários veículos e equipamentos que vão estar no terreno ao longo de toda a época de incêndios. O município de Fornos de Algodres recebe este fim de semana dois eventos dedicados ao automobilismo, a Especial Sprint e a Perícia Automóvel de Fornos de Algodres. A Especial Sprint realiza-se este sábado e assume uma vertente mais competitiva e técnica, integrada no panorama do automobilismo regional. Já a Perícia Automóvel, marcada para este domingo, aposta numa dimensão mais próxima do público, promovendo uma experiência de maior interação e participação da comunidade. Segundo o Presidente da Câmara Municipal, Alexandre Lote, estas iniciativas representam uma aposta clara na dinamização do território, contribuindo para atrair visitantes e reforçar a projeção do concelho na região. O autarca destaca ainda que a complementariedade entre os dois eventos reflete a estratégia municipal de promover iniciativas que conciliem competição, proximidade e evento da população local e dos visitantes. O município sublinha igualmente a parceria com a Guarda Unida Desportiva, entidade responsável pela organização técnica do evento e reconhecida pela experiência na área do desporto automóvel. Os dois dias prometem trazer grande animação e dinamismo ao concelho, sendo esperado um significativo aumento de participantes e adeptos da modalidade. Os bombeiros voluntários de Viseu promovem este domingo a iniciativa Juntos pelo Seu Coração, uma ação dedicada à promoção da saúde, bem-estar e prevenção cardiovascular, que irá decorrer no Parque de Santiago, em Viseu, entre as 14 e as 19 horas. A atividade é dirigida à comunidade em geral, irá contar com diversas ações de sensibilização e avaliação na área da saúde, incluindo rastreios de diabetes e hipertensão, avaliações cardiovasculares, nutricionais e psicológicas, bem como demonstrações e aprendizagem de técnicas de emergência e suporte básico de vida. O programa integra ainda momentos de atividade física abertos à população, como a aula de Zumba, marcada para as 15h30, e uma sessão de Pilates Clínico às 17 horas. A iniciativa conta com a colaboração de profissionais de diferentes áreas da saúde e do bem-estar, entre os quais o psicólogo Rafael Melo, a fisioterapeuta Mariana Oliveira, a interna de cardiologia Mariana Almeida, a estagiária de nutrição Vani Trivedi, bem como o ginásio F-Fitness Viseu e a clínica Acredita. O município de Gouveia manifestou publicamente o seu profundo pesar pelo falecimento de João Abel Manta, considerado uma das figuras mais marcantes da cultura e das artes gráficas portuguesas contemporâneas. Nascido em Lisboa em 1928, João Abel Manta destacou-se ao longo de várias décadas como arquiteto, pintor, ilustrador e cartunista, afirmando-se como um dos mais importantes desenhadores e cronistas visuais portugueses do século XX. A sua obra, marcada por uma forte componente crítica e interventiva, tornou-se particularmente relevante no período anterior e posterior ao 25 de Abril, sendo o autor de algumas das imagens mais emblemáticas da sociedade portuguesa contemporânea. Filho do pintor gouviense Abel Manta, João Abel Manta manteve sempre uma ligação afetiva e cultural ao concelho de Gouveia e ao legado artístico do pai. O artista teve um papel determinante na valorização do Museu Municipal de Arte Moderna Abel Manta, através da doação de obras ao município em 1985 e 2001, contribuindo para o enriquecimento e a afirmação daquele espaço museológico como uma referência nacional de arte moderna e contemporânea portuguesa. Ao longo dos últimos anos, o município de Gouveia promoveu diversas iniciativas culturais dedicadas à divulgação da obra de João Abel Manta. Entre elas, destacam-se as exposições O Retrato em João Abel Manta, Perfis para as Selectas, realizada em 2022, e Uma Coisa Nunca Vista, João Abel Manta, Artista Revolucionário, apresentada em 2024, ambas centradas na caricatura, no desenho e na visão crítica do artista sobre a sociedade portuguesa. Na nota de pesar divulgada, a autarquia endereça à família, amigos e admiradores as mais sentidas condolências, homenageando a memória de um criador ímpar, cuja obra irá permanecer como património maior da cultura portuguesa.
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Boa tarde e bom fim de semana com Via Rápida. Horácio Pascoal aqui na Antena Livre. Prepare-se para ouvir a melhor música durante 60 minutos.

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1: Antena Livre, boa tarde, 17 graus.

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1: Via rápida, edição de fim de semana quase a chegar ao fim. Amanhã estou de regresso e vou contar consigo para mais uma semana de Via Rápida.

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7: 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Boa tarde. São 16 horas.
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8: Bem-vindos, estas são as notícias na Antena Livre. A região das Beiras e Serra da Estrela já tem no terreno o dispositivo especial de combate a incêndios rurais para este ano. O plano foi apresentado na Casa da Cultura de Figueira de Castelo Rodrigo, numa sessão que reuniu autarcas, forças de segurança, bombeiros e secretário de Estado da Proteção Civil, Rui Rocha. Nos períodos de maior risco, o dispositivo vai mobilizar mais de 800 operacionais de várias forças, como a GNR, os sapadores florestais e Força Especial de Proteção Civil. Para além do reforço humano, a grande novidade na região é o reforço dos meios aéreos. Desde ontem, está já estacionado em Ceia um helicóptero bombardeiro ligeiro, pronto para garantir uma intervenção rápida e vigilância apertada num território muito sensível ao risco de fogo. No encerramento da sessão, o secretário de Estado de Proteção Civil sublinhou que a articulação entre o governo e as autarquias é a chave para proteger as populações e o património e a floresta. A fechar o encontro,

0: 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O município de Gouveia manifestou publicamente o seu profundo pesar pelo falecimento de João Abel Manta, considerado uma das figuras mais marcantes da cultura e das artes gráficas portuguesas contemporâneas. Nascido em Lisboa em 1928, João Abel Manta destacou-se ao longo de várias décadas como arquiteto, pintor, ilustrador e cartunista, afirmando-se como um dos mais importantes desenhadores e cronistas visuais portugueses do século XX. A sua obra, marcada por uma forte componente crítica e interventiva, tornou-se particularmente relevante no período anterior e posterior ao 25 de Abril, sendo autor de algumas das imagens mais emblemáticas da sociedade portuguesa contemporânea. Filho do pintor gouviense Abel Manta, João Abel Manta manteve sempre uma ligação afetiva e cultural ao concelho de Gouveia e ao legado artístico do pai. O artista teve um papel determinante no valor da valorização do Museu Municipal de Arte Moderna Abel Manta, através da doação de obras ao município em 1985 e 2001, contribuindo para o enriquecimento e a afirmação daquele espaço museológico como uma referência nacional de arte moderna e contemporânea portuguesa. Ao longo dos últimos anos, o município de Gouveia promoveu diversas iniciativas culturais dedicadas à divulgação da obra de João Abel Manta. Entre elas, destacam-se as exposições O Retrato em João Abel Manta, Perfis para as Selectas, realizada em 2022, e Uma Coisa Nunca Vista, João Abel Manta, Artista Revolucionário, apresentada em 2024, ambas centradas na caricatura, no desenho e na visão crítica do artista sobre a sociedade portuguesa. Na nota de pesar divulgada, a autarquia endereça à família, amigos e admiradores as mais sentidas condolências, homenageando a memória de um criador ímpar, cuja obra irá permanecer como património maior da cultura portuguesa.
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0: estou eu para a segunda e última do PT Play. Estava prometido, estamos de regresso para continuarmos com a sequência musical. Sempre, sempre com a melhor música a pensar em ti. Temos sempre muita e boa conversa, muitas e boas vibrações. Hoje e sempre, as melhores músicas e as melhores vozes da música portuguesa. Na primeira hora eu contei contigo, é claro está, na segunda hora eu continuo a contar contigo para esta segunda hora.
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continuamos por cá. Para quem chegou agora, este é o programa PT Play. Lembra-te que daqui a pouco temos mais música para ti. Sem dúvida nenhuma, a música que mais gostas de ouvir. E uma sequência de mais três seguidinhas, todas elas a

que o som é 100% nacional ao longo de duas horas, sem interrupções, com o PT Play. Acabamos de passar mais três nomes consagrados da música portuguesa. Aqui já sabes, não saias daí, nas próximas três músicas, mais artistas conceituados, quer sejam novas vozes, quer sejam vozes consagradas da música portuguesa, elas passam aqui. É para mim um privilégio estar todas as semanas nesta fantástica rádio, eu deste lado, tu desse lado, PT Play, com a música portuguesa pelo meio, para te dar prazer.

Então, gostaste da última sequência musical de três temas? O PT Play é feito para ti e o próximo trio já está, obviamente, a pensar em ti, já está a caminho, prontinho a entrar já de seguida. Aqui a música portuguesa não para, nós também não. Seguimos a viagem com mais três sucessos, estão a marcar o panorama musical nacional e são certeza absoluta os temas que tu mais gostas de ouvir.

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0: 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Boa tarde. São 18 horas.
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7: Bem-vindos, estas são as notícias na Antena Livre. A região das Beiras e Serra da Estrela já tem no terreno o dispositivo especial de combate a incêndios rurais para este ano. O plano foi apresentado na Casa da Cultura de Figueira de Castelo Rodrigo, numa sessão que reuniu autarcas, forças de segurança, bombeiros e secretário de Estado da Proteção Civil, Rui Rocha. Nos períodos de maior risco, o dispositivo vai mobilizar mais de 800 operacionais de várias forças, como a GNR, os sapadores florestais e a Força Especial de Proteção Civil. Para além do reforço humano, a grande novidade na região é o reforço dos meios aéreos. Desde ontem, está já estacionado em Ceia um helicóptero bombardeiro ligeiro, pronto para garantir uma intervenção rápida e vigilância apertada num território muito sensível ao risco de fogo. No encerramento da sessão, o secretário de Estado da Proteção Civil sublinhou que a articulação entre o governo e as autarquias é a chave para proteger as populações e o património e a floresta. A fechar o encontro, os participantes visitaram uma exposição com os vários veículos e equipamentos que vão estar no terreno ao longo de toda a época de incêndios. O município de Fornos de Algodres recebe este fim de semana dois eventos dedicados ao automobilismo, o Especial Sprint e a Perícia Automóvel de Fornos de Algodres. A Especial Sprint realiza-se este sábado e assume uma vertente mais competitiva e técnica, integrada no panorama do automobilismo regional. Já a Perícia Automóvel, marcada para este domingo, aposta numa dimensão mais próxima do público, promovendo uma experiência de maior interação e participação da comunidade. Segundo o Presidente da Câmara Municipal, Alexandre Lote, estas iniciativas representam uma aposta clara na dinamização dinamização do território, contribuindo para atrair visitantes e reforçar a projeção do concelho na região. O autarca destaca ainda que a complementariedade entre os dois eventos reflete a estratégia municipal de promover iniciativas que conciliem competição, proximidade e evento da população local e dos visitantes. O município sublinha igualmente a parceria com a Guarda Unida Desportiva, entidade responsável pela organização técnica do evento e reconhecida pela experiência na área do desporto automóvel. Os dois dias prometem trazer grande animação e dinamismo ao concelho, sendo esperado um significativo aumento

0: Lucas e Mateus Júnior, bem é o caramba. E o bem é você participar connosco.
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0: É só participar neste momento. Já sabe que vai ligar, ninguém vai falar consigo. Vai ter que gravar a mensagem com a sua voz no nosso voicemail. Avançar, Glenn Medeiros. É um pedido de Jorge Gonçalves, Juncal do Campo, Castelo Branco. Deseja ticar para a esposa Gabriela, para o filho, restante de família, benfiquistas, brinco ao baile e auditório, com uma boa noite e uma ótima semana. Glenn Medeiros.

Helena Medeiros a passar por cá. Jorge Ferreira, 13 de maio na Cova da Iria, é a próxima, a pedido da Lola das Ambulâncias, que nos escuta em Coimbra, deseja dedicar para toda a família, em especial para os filhos, para as noras, para o neto, para todo o auditório, equipa da emissão, Brinco ao Baile, com um grande beijo. Jorge Ferreira, para ouvir.

Jorge Ferreira, 13 de maio, na Cova da Iria. E agora, tradição do Minho. Trabalhar faz calos. É um pedido da Cristel Seixas, que nos escuta na Suíça, deseja dedicar para toda a família, em especial para o pai Carlos, para a mãe Custódia, para a mana Cristóvão, para o mano Nicole, para as primas, também para o Benjamin Lino, esposa Floribela, na Itália, para a Andréia Abrantes Fogueira Sangalhos Aveiro, para todo o auditório, para a equipa das rádios que emitem a emissão, com uma boa noite e uma ótima semana. Tradição do Minho, para ouvir, trabalhar faz calos. É o Entre Nós e o Ouvinte.

0: Olha, está a tradição no Minho e trabalhar faz caos. Vamos lá participar. De hoje a 8 vou gostar de passar a sua música preferida.
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0: Obviamente que sim, de hoje a 8, o Entre Nós Ouvinte, na Rede Regional de Rádios, no domingo à tarde, cá estamos para passar o que você gosta.
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0: Entre nós e o ouvinte para este 17 de maio, avançar Bryan Adams. E é uma sugestão do Carlos Silva, que nos escuta em Castro Daire. Deseja de cá para a sua amada com a mensagem: amo-te muito, baby. Beijos. Aí está Bryan Adams para ouvir.

Brian Adams a passar por cá. Leandro e Leonardo Bobo é a próxima. O Carlos Ribeiro, que nos escuta em Alva, deseja dedicar para toda a família, em especial para as primas, para a namorada, para todo o auditório, para a equipa do programa, com uma excelente noite e uma boa semana. Esta é a grande canção de 1990.

0: Leandro Leonardo Bobo. Vamos lá participar de hoje a 8. Vou gostar de passar a sua música preferida e também a sua mensagem. Lembro como é que a sua participação pode aparecer por cá.
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0: É só participar agora até às 22 horas. Entre nós e o ouvinte, de 17 de maio.
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0: Ora, avançamos a emissão de 17 de maio com música da Beira. Logo a seguir temos por cá Memórias de Ouro em Português e fechamos com Silêncio que se vai cantar fado. Até já.
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0: Ora, aí está a música que se faz por cá.
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0: E trago uma belíssima voz. Ela é da cidade de Coimbra, chama-se Carolina Ligeiro. É acompanhada ao piano pelo grande David Antunes. A música toda a gente conhece. Uma Casa Portuguesa. Para ouvir agora. Vamos lá.

uma belíssima voz da região centro do país, acompanhada ao piano pelo grande David Antunes. Uma casa portuguesa. Cantou por cá a Carolina Ligeiro. Agora trago música do Tiago Marques, Só no Meu Carocha. É uma das novas para ouvir agora na antena.

Ora, está a música do Tiago Marques, Só no meu carocha. E agora, de Belos em Ceia, Grupo Zimbro, é uma das novas. A Casa da Mariquinhas. Vamos lá espreitar.

0: Ora, Zimbro, Casa de Mariquinhas. Carolina Ligeiro, Uma Casa Portuguesa, e pelo meio, Sou do Meu Carocha, de Tiago Marques. Isto quer dizer que estivemos no distrito de Coimbra, no distrito da Guarda e também no distrito de Viseu. É assim que se canta por cá. Esta é a edição para 17 de maio.
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0: Já a seguir-se, memórias para recordar.
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0: Ora, vamos lá então para as grandes recordações.
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0: Vamos à década de 90 para recordar a primeira dupla romântica masculina. E trago Mar Deserto. Trata-se de Miguel e André. Houve por aí uns rumores que disseram que eles iam voltar. Isso não aconteceu por enquanto. Para já fica esta grande recordação. Vamos lá ouvir-se.

Miguel e André, Mar Deserto. E agora, a grande Ana. O tema já tem alguns aninhos. Talvez final da década de 80. Não digas mais nada. Vamos lá escutar. Ana, para recordar por cá nas memórias.

Ai, Ana, não digas mais nada. Agora trago um cantor que fez algum sucesso no início da década de 90. Um dos grandes êxitos gravou com a Micaela, Brincadeiras de Crianças, mas o segundo álbum, Tirliro Liro, é Vítor Romeu, para recordar por cá nas memórias.

Vitor Romeu, Tiro Liro. Não digas mais nada, Diana. Mar Deserto, de Miguel Gandré. É fechar as memórias. Como sempre, vamos ao outro lado do Atlântico e trago Delícia Nua.

0: Juana, delícia no adoro esta senhora, canta muitíssimo bem e tem canções que me deu grandes, grandes momentos na minha vida. Ora, foram as memórias deste 17 de maio.
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0: Já a seguir cantamos o fado e vamos embora.
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21: Silêncio, vai-se cantar o fado.
0: Ora, uma senhora que já não passa por cá há algum tempo, Dulce Guimarães. O tema História Linda, para ouvir agora. Silêncio.

0: A Dulce Guimarães, História Linda, um original de Carlos Paião, aqui cantado em versão fado. E para a semana temos mais fado por cá.
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0: Estivemos, como sempre, das melhores rádios da região.
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0: Em Vila Nova de Paiva, o Carlos Santos.
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0: A Cátia Cardoso, como sempre, em Castro Daire também.
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0: Filipe Borges e António Ferreira, Gouveia.
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0: Na cidade da Meda, está por lá o António Santos.
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0: A José Luís Dias e Dália Matos e Beto Saraiva por cá a assistir à emissão. Voltamos de hoje a 8, promessa garantida. E conto consigo desse lado. Beijinhos para elas, abraços para eles. Seja feliz, faça alguém feliz. E até para a semana, às 7, para mais uma grande emissão. Conto consigo. Boa noite.
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Amigos e amigas da rádio, na jornada da existência, cruzamo-nos com dois modos de caminhar, duas formas de interpretar o fogo que nos sustenta. Por isso hoje, falo-vos destes dois pontos profundos da existência humana, o lugar onde a nossa autossuficiência termina e o mistério de Deus começa, a clareza do contraste entre o orgulho da posse e a nobreza da entrega. Há quem caminhe sobre a armadura da autossuficiência. São aqueles que sentem de que não precisam de Deus para nada, porque acreditam que a inteligência, o esforço e a vontade própria são os únicos arquitetos do destino. Para estes, a vida é uma conquista solitária, um somatório das metas onde o eu é o princípio e o fim. É uma forma de estar que parece forte, mas que esconde um cansaço imenso. O peso de ter de saber tudo, o poder de tudo e o poder de nunca falhar. É a solidão de quem se basta a si mesmo, mas que, no silêncio da noite, sente o vazio de não ter um ombro maior onde repousar a sua fragilidade. Mas, por outro lado, há quem descubra a beleza da entrega. Não são pessoas menos capazes ou menos forçadas. São pessoas que descobriram que a maior força é interior e nasce da dependência amorosa. Para estes,

A vida não é um palco de exibição, mas um altar de partilha. Em tudo o que fazem, confiam em Deus. Em cada passo, entregam o resultado. Viver com Deus não é delegar a nossa responsabilidade, mas é saber de que não caminhamos sós. É a diferença entre quem faz as coisas para Deus e quem faz as coisas com Deus. Quem não tem fé, entrega o peso das vitórias e o abismo das derrotas sobre os próprios ombros. Quem confia, celebra a vitória como uma graça e aceita a derrota como um mistério que Deus saberá converter em bem. A verdadeira diferença não está naquilo que alcançamos, mas na paz com que habitamos as nossas conquistas. Quem tudo faz sozinho termina muitas vezes prisioneiro do seu próprio sucesso. Quem com Deus tudo faz, descobre a liberdade dos filhos, a certeza de que mesmo quando as nossas mãos não chegam, a providência já lá está. No fundo, o convite que a vida nos faz é o de trocar o cansaço do eu posso tudo pela serenidade de que com Deus tudo posso. É passar da arrogância de quem sabe tudo para a humanidade, de quem se deixa conduzir por quem tudo sabe. Nesta dicotomia, o segredo está em perceber de que a fé não é uma muleta para os fracos, mas uma luz para os conscientes. Os que acham que podem tudo são escravos da sua própria performance. Os que confiam são os únicos verdadeiramente livres, porque já não têm nada a provar, apenas a amar.

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4: Então, para si que nos sintoniza, muito boa noite, onde quer que esteja a sintonizar, em toda a região norte, centro e sul do país, também através da internet. Muito obrigado por estar desse lado em mais um domingo dedicado aos festivais da Eurovisão de outros tempos. Estamos consigo na Antena Livre 89.6, Rádio Limite 89.0, onde a Livre FM 87.7 e 106. Rádio Moncorvo 95.9, Rádio Voz do Douro 99.4, Rádio Vinhais 100.5, Rádio Clube de Lamego 97 e 107.9, Rádio Elvas 104.3, 91.5 e 103, Rádio Campo Maior 95.9, Rádio Nova Antena 101.3, RCA Sul em 94.4, Rádio Voz de Reguengos em 99.0, Rádio Doença 94.5, Rádio Clube da Covilhã 95.6, Rádio Altitude em 90.9 e nos projetos www.antenaweb.pt, www.radiocidadelamego.pt e zino.fm/radio/radio-judaica-news. Como lhe disse de início, mais uma emissão dedicada aos festivais da Eurovisão dos outros tempos, nas emissões da noite do seu domingo durante também este mês de maio, aqui nos seus
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0: E para muitos, estes outros tempos do Festival Eurovisão são os melhores. E para mim também. Outros tempos. Esta é a emissão da noite do seu domingo.
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1: Emissão da Noite do Domingo com este seu amigo José Luís Dias e também a nossa Bela, a Isabel Rosa, que nos lembra a todos que somos todos
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1: Pois é, já fizemos a nossa participação no Festival Eurovisão em Viena e os Bandidos do Canto não tiveram o sucesso que se esperava no Eurovisão. Não foram apurados na primeira eliminatória, coisa que já não acontecia desde 2019, salvo erro. E digo a verdade, não é pela qualidade da canção. Rosa é um tema extremamente bem cuidado no canto, na letra e até foi na apresentação. Em Viena, o pavilhão onde se realiza o festival estava completamente em silêncio enquanto faziam a interpretação do tema. Coisa rara, diga-se a verdade, nos festivais Eurovisão de hoje em dia. E temos assistido a isso, estão os vídeos na internet para provar isso. Infelizmente o voto popular não beneficiou rigorosamente nada os Bandidos do Canto. Ainda por cima a votação paga, porque este ano abriram também a votação via internet, num site específico, esc.vote, se não estou em erro. Mas era preciso ter o cartão de crédito, porque cada voto custava 74 cêntimos. Então, afinal, sendo assim, deixámos de ter um festival onde conta principalmente o valor da letra, da voz, do talento daqueles que estão a participar diretamente, para contar outra coisa que é mais um visual artificial e, sobretudo, da carteira de quem está a ver o Eurovisão e a ser induzido a votar, diga-se melhor, a pagar para votar no seu tema favorito. E no que toca ao boicote de algumas televisões para protestarem a presença da canção israelita no festival, repita-se, a canção israelita no festival não é Israel, país ou governo, é a canção da televisão de Israel, que é uma televisão estatal como todas as outras. O artista não tem culpa do que está a passar. E, na verdade, o Zé Cid disse uma coisa bastante inteligente e que é mais eficaz. O boicote não é eficaz porque estão a evitar, as televisões que o fizeram, estão a evitar que vá até Viena o seu intérprete para divulgar a sua canção. Porque o festival ainda, felizmente, continua a ser também daqueles que cantam e das suas canções. Mais eficaz seriam os países votarem 0 pontos. É fácil isso acontecer se houver júris, porque os júris podem ser instruídos nesse sentido. Mas não o povo. Israel passou para a final. Dito isto, vamos ver quem é que ganha. Neste momento estamos a gravar o programa, não sabemos, obviamente, e na hora em que estiver a ser emitido o programa, pois o festival já ter-se-á feito, pois obviamente já haverá um vencedor. Portanto, vamos falar daquele que estávamos a apresentar, de 1978, realizado em Paris, no dia 22 de Abril, no Palácio de Congressos de Paris. O primeiro a ter dois apresentadores, a Denise Fabre e Léon Zitron. E já na altura havia problemas por causa de Israel. É que já se estava a verificar a eventual vitória do tema vindo de Israel e então as várias estações árabes que estavam a transmitir simplesmente desligaram para fazerem outra coisa, não é? Enfim, na semana passada começámos já a ouvir temas deste mesmo festival.

E nós vamos de facto avançar para outros temas que neste festival tiveram bem classificados. Isto é, menos bem classificados. Estamos a falar dos Países Baixos. Que cantaram logo a seguir à Espanha. E mesmo antes da Turquia, que ficou em 18º. Falamos do grupo Harmony. E interpretaram It's OK. A verdade é esta, é um dos temas preferidos deste festival e até de todos os festivais. Eu tenho o disco cantado em inglês. Ficaram em 13º lugar, 37 pontos. Logo a seguir à canção que ficava em 2º lugar. Ficaria mesmo em 2º lugar. A de Jean Vallée, a cantar pela Bélgica. Harmony começa esta nossa emissão. Já lhe disse, 13º lugar, 37 pontos. It's OK!

Rosina Loares, Donald Leveldi, Abe van Wonderberg eram os três à harmonia. Um tema que ficou em 13º lugar neste Festival Eurovisão. Fraco lugar para os Países Baixos, que sempre conquistou melhor. Subindo também, e poderemos dizer quase o mesmo, da canção italiana, com um grupo que era bem conhecido, Ricky e Poveri. Foram cantar Questo Amore, o terceiro tema a desfilar no Eurovisão, e tiveram mais pontos, obviamente, do que teve o grupo Harmony, mas mesmo assim, 12º lugar. Cantaram logo a seguir à Noruega, que foi o último, com Neil Points. Ficaram, disse-lhe eu, com 12º lugar, 53 pontos para Questo Amore.

1967 em Génova. Franco Gatti, Angela Brabelli, Angelo Sotliu e Marina Orciana. Os quatro, que depois foi trio apenas, Ricky e Poveri. Muitos sucessos que eles fizeram, discos gravados desde 1970, e alguns temos por cá também na discoteca e passam habitualmente nos Filhos da Noite, por exemplo, o Sarà Perché Ti Amo, que é de 1981, ou, por exemplo, o Dolce Frutto, que é de 73, mais à frente, o Buona Giornata, de 1990, entre outros. Fizeram a participação neste Festival Eurovisão representando a RAI, mas a obterem um lugar bastante anémico, 12º, com 53 pontos. E se falamos de lugares anémicos, falamos do lugar do Reino Unido, da BBC. Extremamente mau mesmo num festival. Um grupo chamado Coco, também formado para o efeito, mas elementos do Coco vão aparecer mais tarde num tema que vai ter muito melhor classificação. Aqui propriamente nem por isso. The Bad Old Days, recordando os tempos antigos, e o baterista até tem um pequeno megafone que canta The Bad Old Days, fica no 11º lugar e 61 pontos. Não ficou nada bem a BBC neste retrato.

tema era bom, mas há melhor no festival. Ficaram no 11º lugar e 61 pontos. Subindo, vamos para o tema que representa a Espanha. Um grande intérprete que tem uma carreira a solo, à parte e de grande valor. Falamos de José Velés. José Velés, que nasce em novembro de 51, em Telna, Grande Canária. Uma vida artística recheada de muitas distinções e posições destacadas em concursos musicais. Aliás, no final dos anos 60, o professor de música da Organização Juvenil Espanhola teve a ideia de formar um grupo musical com seus alunos, entre os quais se encontrava José Velés. Esse grupo chamava-se Grupo Maravilha, que pouco tempo depois se dissolveu e José teve a sua carreira a solo. Apresentou-se no Festival de la Canción da Isla de Palma, onde triunfou, e aos 17 anos apresentou-se no Festival Salto a la Fama de Madrid, onde obteve um grande reconhecimento e, por esse motivo, decide ficar na cidade capital espanhola. Em 76 lança o seu primeiro disco, Vino Griego, e em 77 participa no Festival de Sopot, Polónia, onde se sagrou vencedor com o tema Romântica. E então apresenta a Espanha no Festival Eurovisão de 1978 em Paris com uma valsa, Bailemos un Vals, no qual vai atingir o 9º lugar, que lhe deu um grande êxito em toda a Espanha e não só. Em 2005 celebrou 30 anos de carreira com uma turnê por Espanha, América Latina e os Estados Unidos, onde apresentou o seu disco Por Ti, 30 anos. Uma rua na sua cidade natal, em Telde, tem o seu nome. Neste Eurovisão ficou no 9º lugar, exatamente na mesma posição que ficou a Suíça com Carol Vinci, que cantou Vivre. Portanto, dois temas no 9º lugar. Vamos apresentar à espanhola por uma questão de contingência de tempo e, claro, porque a maior parte das rádios também tem auditórios do lado de lá da fronteira, merecem o nosso carinho e respeito. José Velés, Bailemos un Vals. 9º lugar, 65 pontos.

Bailemos un vals. É José Velez que fica neste lugar, nono lugar, a Espanha, neste Festival Eurovisão, com 65 pontos. A Grécia também a subir, fica em oitavo lugar nesta edição, com uma cantora e atriz grega. Ela chama-se Tania Tsakanalidou, nasce em Drama no dia 9 de abril de 1952. Ela tornou-se conhecida precisamente por esta participação no Festival Eurovisão de 1978. Com apenas 7 anos, participava já em festas infantis, estudava e teatros. Estudou drama e história antiga e fez vários cursos de dança. E quando tinha 21 anos, partiu para Atenas, onde começou a trabalhar como atriz de teatro. E em 78 fez a sua primeira participação numa série televisiva. Foi nesse ano que foi até o Eurovisão cantar o tema que vamos ouvir, dedicado ao maior ator do cinema mudo de sempre. E provavelmente um dos maiores atores da história do cinema, Charlie Chaplin. Ela vai trajada como se de Charlie Chaplin se tratasse. E também, por isso, talvez a melhor votação que teve esta canção. Ela começou a gravar álbuns enquanto participava em concertos musicais por toda a Grécia. Em 2003 e 2004 participou em duas séries televisivas. Tania Tsanikalaidou, é difícil dizer o nome dela, cantou Charlie Chaplin. Temos o disco em inglês, porque ela cantou isto em várias línguas. Obteve o oitavo lugar. É uma das favoritas minhas também. 66 pontos. É vinil mesmo.

Charlie Chaplin, a canção grega no Eurovisão a obter esta posição, não muito boa, mas no top 10, com 66 pontos, o oitavo lugar. E mais acima, pouco mais acima, mesmo interpretando antes da canção que iria vencer, sobem ao palco para apresentar Luxemburgo a cantar em francês, e não só, as minhas cantoras bailarinas favoritas de há muitos e muitos anos. Maria Mandiola e Maite Mateus, as Bácara, sobem ao palco em Paris em 1978. Maite Mateus nasce em 1951, Maria Mandiola no dia 4 de abril de 52, mas já nos deixou em 2021. Este duo rapidamente alcançou sucesso internacional com o single de estreia Yes or I Can Boogie, que ficou em primeiro lugar nos tops musicais de grande parte da Europa e tornou-se a canção com vendas, as maiores vendas por um duo feminino de todos os tempos, comercializando mais de 16 milhões de unidades em todo o mundo. Logo a seguir, Sorry I'm a Lady e uma turnê europeia levaram uma série de lançamentos de álbuns e inúmeras aparições nas televisões e esta escolha para apresentar Luxemburgo no Festival Eurovisão de 1978. Exímias dançarinas, foi nessa área que elas começaram e então o Yes Sir I Can Boogie alcançou o número 1 em grande parte da Europa, Sorry I'm a Lady que conquistou essa turnê europeia, e então Baccarat recebeu o número máximo de votos da Itália e Portugal, mas terminou apenas em sétimo lugar. No entanto, as vendas elevadas, especialmente na Dinamarca, Suécia e Bélgica, significam que este single também foi um sucesso comercial. Separaram-se, tiveram carreiras à parte, ambas a chamarem-se Baccarat, mas com outros duetos, e agora só, e infelizmente só, Maite Mateus é que é viva do dueto. Elas são exímias dançarinas. Apareceram em palco, esta é uma curiosidade e dá para ver isso no vídeo em alta qualidade que já está no YouTube. Quando dançam, são vestidos rendilhados. Uma vai de branco, outra vai de escuro. E os vestidos ficam entrelaçados, quase a darem um nó, que podia ter dado um problema sério ali, mais ou menos no refrão da canção. Os vestidos ficam entrelaçados, presos, mas depois também, sabiamente, elas conseguem desentrancelhar de forma a continuarem a atuação sem problemas de maior. Se não tivesse acontecido isso, esse entrelaçado podia ter arrancado por simplesmente as saias, não é? Do vestido, da parte do vestido. Vamos falar então da canção. Elas ficaram com 73 pontos no sétimo lugar, de um dos meus temas favoritos que passa habitualmente nos Filhos da Noite, fora dos Eurovisões. Baccarat, parlez-vous français?

Maria Mandiola sempre de branco, Maite Mateu sempre de negro, as Bácara. No Festival Eurovisão de 1978. Fantástico este trabalho. Parlez-vous français, um dos seus êxitos. E agora a seguir uma repetente no Eurovisão. Sim, sim, já esteve enfim, em Eurovisões anteriores, a cantar também outros êxitos e sucessos. Em 1974, representou justamente o Luxemburgo cantando a canção Bye Bye, I Love You e alcançou o quarto lugar. Aqui, um pouco pior, alcançou o sexto e é um tema totalmente diferente. Chama-se Fire, vai interpretar pela Alemanha e ela vai voltar em 1985 para cantar com Margot, Frank Oliver, Chris Roberts e Diane Solomon, ainda Malcolm Roberts, mais uma vez pelo Luxemburgo, mas nessa altura o tema Children, Kinder, Enfant obteve apenas o 13º lugar. Ainda participou em finais alemãs para escolherem a representante daquele país no Festival da Eurovisão da Canção, e foram mais duas vezes, foi em 79, não conseguiu, e em 2002 também não o conseguiu. Aqui ficou em 6º lugar, embora com muitos discos de prata e ouro, nasce em 1949 em Romford, na Alemanha. Aqui vai cantar Fire. Fogo vai atingir uma boa classificação, o 6º lugar e 84 pontos. A utilização de sintetizadores é bem notória.

grande tema da Irene Shear ficar também já com uma classificação bastante melhor, o sexto com 84 pontos. Subindo no Eurovisão, vamos até ao Mónaco, a ficar muito bem classificado com um tema que fala, canta os Jardins do Mónaco. Caline e Olivier Toussaint cantam em francês, um trabalho que também em Portugal foi muito vendido, e houve interpretação também deste tema em português, um grupo português que fez a tradução do tema. Ficou com 107 pontos e já no quarto lugar. É uma das minhas favoritas.